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Mas da sua poesia, que sonhar é acordar por dentro. Acorda por dentro aí, fechou? Gabriela Gomes. Deu certo, né?

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4: Festa de crente, neta, da nota aí, mestre! Quem tá...

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Aleluia. Aleluia. Fique em pé, meu querido. Fique em pé, meu querido. Oh, dá um espaçozinho, faça assim com a sua mão.

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2: Vou chamar pra cantar comigo, meu amigo, meu irmão, Tiaguinho do Exalta Samba.
3: Que mensagem linda, hein, Vaguinho? Obrigado pelo convite.
2: Vamos cantar, Tiaguinho.

0: Valeu, Thiaguinho. Valeu, Vaguinho. Deus abençoe o Exalta.
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2: Vamos lá, som na caixa, rapaziada!

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0: Glória ao teu nome, Senhor.
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3: Queria agradecer aqui todo mundo que esperou a gente, viu? Dá não, fechou. Queria agradecer a todo mundo aí, queria agradecer a Jajal, que ficou indo som pra gente, aquele abraço, irmão Júnior também. Queria agradecer aqui a Cláudia do Cruz Gospel por mais uma oportunidade. E assim, galera, ó, a gente tem a nossa fanpage no Facebook, que é Pagodélicos 2.0, tem o Instagram, @ Pagodélicos 2.0. E assim, ó, a gente tá preparando nossa nova camisa, vai ser por encomenda. Quem quiser a camisa do Pagodélicos, por favor, pedir na fanpage. Curta lá nossa fanpage no Facebook, faça a solicitação da camisa, que vamos dar jeito pra vocês, viu? Deus abençoe, até a próxima, valeu!
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0: porque é no tempo de Deus, né, amiga?
1: É. E vem.
0: Na hora certa.
1: Vem.
0: Ele sabe o tempo e o modo.

0: Glórias a Deus, somente a Ele, Pai, toda honra, todo louvor. Aleluia.
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0: Santo Espírito, desce como fogo. 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
1: diga!
0: Incendeia, incendeia.
1: Vamos queimar por ele, vamos queimar por ele.

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Esse é o momento. Esse é o melhor momento da noite. Esse é o melhor momento da noite. Se você acha que você veio aqui para conhecer duas meninas, que você veio aqui para participar de um projeto, é aí que você se engana. Jesus tem costume de lançar a rede para que os filhos sejam pescados por ele. Deixa eu te falar uma coisa, não importa o quão rápido você correu nesse oceano.

Onde está você? Quem é você que quer voltar para Jesus hoje? Quem é você que está voltando para Jesus hoje? Se você é essa pessoa, vem aqui no meio, nós queremos orar por você. Se coloque de joelho, eu quero orar por você.

0: igreja, com a paz do Senhor Jesus.
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0: Agora sim, mais uma vez, cumprimento a amada igreja e o povo da web rádio com a paz do Senhor Jesus. Estão todos preparados para iniciarmos o grande culto ao Senhor? Estamos? Então vamos se colocar de pé. Eu convido aqui a minha esposa para estar orando rapidamente comigo. Entrega hoje, nesta manhã, essa manhã chuvosa, a tua adoração, a tua glória, a tua aleluia, a tua oferta ao Senhor. Amém? Vamos lá. Querido Deus e amado Pai.
2: Senhor, meu Deus, nos colocamos diante da Tua presença. Primeiramente, ó Pai, pedindo perdão pelos nossos pecados, pelas nossas falhas. Senhor, muito obrigado por mais um dia qual o Senhor nos concedeu de estar em Tua casa, podendo engrandecer o Teu santo nome. Obrigado, Senhor, por estas portas estarem

conhece o coração de cada filho seu. Então, Senhor, que nesta manhã o Senhor venha, papai amado e querido, de encontro às nossas vidas, de encontro, papai amado e querido, aquilo que nós necessitamos. Papai amado e querido, que nesta manhã venha subir o nosso louvor e que venha descer a tua glória.

frente, que venha ser um culto, papai amado e querido, que nós venhamos, Senhor, buscar a tua presença constantemente, que venha ser um culto, papai amado e querido, onde nós venhamos nos derramar, onde nós venhamos, papai amado e querido, sair daqui, Senhor, com a certeza, Senhor, de que o Senhor fez algo grande por nossas vidas, papai amado e querido. Se encontra alguém aqui, Senhor, triste, desanimado, que o teu Espírito Santo, teu Consolador, venha, papai amado e querido, sobre esta vida, Senhor, papai amado e querido, que cada louvor que foi entoado aqui

0: mas que nós venhamos, papai amado e querido, te adorar com toda certeza, com todo o nosso amor, papai amado e querido, como se fosse o último dia, Senhor, que nós tivéssemos a oportunidade para te louvar, papai amado e querido, que nesta manhã, Senhor, o Senhor venha passear pelo meio da tua igreja, Senhor, que nós venhamos dar liberdade para o teu Espírito Santo, papai amado e querido, conduzir, Senhor, papai amado e querido, que nós venhamos dar liberdade para o Senhor trabalhar nas nossas vidas, Senhor, que nós não venhamos, Senhor, sair daqui da mesma maneira que nós entrarmos, mas que nós venhamos sair daqui transformados pelo teu Espírito Santo, que a tua palavra esta manhã venha de encontro às nossas necessidades, Senhor, não de encontro aquilo que nós queremos, mas de encontro aquilo que nós precisamos e nós necessitamos, Senhor, muito obrigado, Senhor, pela oportunidade, papai amado e querido, muito obrigado por estas portas estarem abertas e nós temos o privilégio de estar aqui engrandecendo o teu santo nome, Senhor, porque muitos, papai amado e querido, queriam essa oportunidade e não tem, muitos, papai amado e querido, queriam que essas portas estivessem abertas, Senhor, e nós temos essa oportunidade, então gratidão, meu Deus, por essa oportunidade que o Senhor nos concede, papai amado e querido, que nós venhamos, Senhor, meu Deus, essa manhã, inclinar os nossos ouvidos para ouvir a tua voz, que nós venhamos ficar atentos para ouvir, papai amado e querido, o que o Senhor tem a falar à tua igreja.
1: Sim, Deus querido, queremos, meu Pai, em concordância com a tua filha, Senhor, te agradecer por mais um dia de vida, te agradecer por mais uma oportunidade que o Senhor nos concede de estar na tua casa, Senhor, e poder te adorar, pedir, Senhor, perdão para os nossos pecados, as nossas falhas. Queremos agradecer, Senhor, esse dia especial, Senhor, que o mundo celebra hoje, o Dia das Mães, Senhor. Meu Pai, eu peço uma bênção especial nesta manhã para cada mamãe, para as futuras mamães. Mãe, Senhor, que o Senhor possa, meu Deus, conceder nesta manhã, meu Pai, uma grande bênção, uma grande vitória na vida dessas guerreiras, meu Deus, vai visitando as mamães que estão à distância, meu Deus querido, livra, proteja, guarda de todo mal, obrigado, Senhor, porque até aqui o Senhor tem nos ajudado, abençoar as famílias, abençoar, Senhor, a cada uma, meu Pai, que está aqui nesta manhã, toma em tuas mãos, Senhor, a vida, meu Pai, de cada família, Senhor. Muito obrigado, gratidão, Senhor, é a palavra, meu Pai, que tem nesse ministério, por sermos gratos ao Senhor, porque por tudo que o Senhor tem feito e por tudo que o Senhor ainda há de fazer, em nome do teu filho amado Jesus Cristo, é que oramos e agradecemos, amém, aleluia, louvado seja o nome do Senhor. Palavra para a meditação, primeira a Reis e o grupo de louvor já pode ir tomando os seus apostos, somente a leitura, 1 Reis, capítulo 20, 1 Reis, capítulo 20, glória a Deus. Vou ler aqui que é melhor. Desculpa, 1 Reis 18. Desculpa. 1 Reis 18, capítulo 20. Glória a Deus. Então Acabe convocou todos os filhos de Israel e reuniu os profetas no Monte Carmelo. Então Elias chegou a todo o povo e disse: até quando cochoares em dois pensamentos? Se o Senhor é Deus, sigam. E se Baal, sigam. Porém o povo nada lhe respondeu. Amém. Glória a Deus. O grupo de louvor se encontra com a sua oportunidade.
2: Aleluia, aplauda forte o nome de Jesus. Bom dia, povo de Deus. Bom dia, povo de Deus. Paz do Senhor Jesus seja com todos, amém. Que Deus abençoe a todos. Cumprimentamos também os ouvintes que estão nos acompanhando pela web rádio e com a paz do Senhor Jesus. E que Deus dê um bom dia a todos, amém? Feliz dia das mães para as mães. Em nome de Jesus, que Deus abençoe todos e todas, amém, queridos? Está feliz com Jesus? Olha para esse varão, para essa varoa que está aí, como é que ele está? Diga para ele, e aí, varão? Veio para adorar? Veio? Diga para ele assim, então vamos embora. Céus, terra, mar, animal, homem, mulher, enfim, árvore, tudo louve o santo nome do Senhor Jesus, amém? Vamos adorar a Deus, porque Ele vive, Ele é bom, Ele é poderoso.
3: Espírito,
2: vem conosco, vem no lindo coral, diga.
3: Em verdade,
2: coisa linda, diga, te adoramos.
3: Te adoramos. Te adoramos.
2: Em espírito, diga.
3: Em espírito. Em verdade.

0: Aplauda Jesus bem forte.
1: Aleluia, aplauda, aplauda mais forte o nome do Senhor. Bendito seja o santo nome do Senhor. Você é livre para dizer glória a Deus. Isso, você pode abrir a tua boca nessa manhã e dizer ao Espírito Santo que você ama Ele. Diga para o Espírito Santo: nós viemos para te adorar, Senhor.

Feche os teus olhos por um instante. Feche os teus olhos e somente adore o Senhor. Vamos pedir para Ele nesta manhã nos levar na presença dEle. Que nesta manhã você venha sentir aquilo que você nunca sentiu. Você venha sentir a presença de Deus de uma maneira que você nunca sentiu. Peça para Ele te levar, só você e Ele. Deixa Ele tocar na tua vida nesta manhã. Permita Ele tocar na tua vida. Permita Ele enxugar as lágrimas. Permita Ele te renovar nesta manhã de adoração a Deus. Vamos adorar a presença dEle. Você tem liberdade para dizer obrigado. Você tem liberdade.

Vem conosco na adoração. Vem conosco na adoração. Dê liberdade à presença dele. Calabashandarai. Abra tua boca e adore.

Rei da glória. Nós sabemos que o Senhor quer nos envolver, mas depende da gente, Senhor, mergulhar a um nível mais profundo de intimidade na glória. Nos fortaleça, Senhor, para que a gente possa buscar. Nos fortaleça para que a gente busque a Tua presença no jejum, na oração.

0: Deus conosco.
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0: Aplauda Jesus, Deus abençoe.
1: Aleluia. Ministério de Louvor agradece a oportunidade. Aplauda mais forte o Senhor Jesus.
2: Aleluia. Aquilo que parecia impossível. Quem é o milagre de Jesus nesta noite? Nós somos o milagre, é por isso que estamos aqui. Pode se assentar e ficar à vontade. Nós somos o milagre de Jesus. A nossa irmã André está com a oportunidade para estar...
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0: entre chamado tu és escolhido, amado do Senhor. Amado do Senhor. Eu agradeço a minha oportunidade, em nome de Jesus.
1: Glória a Deus, passa o evangelho, está com a oportunidade. Glória a Deus, aleluia.
2: Ele falou passa o evangelho, achei que já ia dançar sem saber. Meu Deus. A paz, igreja. Amém.

0: Eu agradeço, minha rica oportunidade em nome
1: de Jesus. Glória a Deus, aleluia. As palmas mais fortes para o Senhor. O Passos do Evangelho não tem, só não dança não. Passos do Evangelho é diaconisa, dança, canta, para a glória do Senhor Jesus. Foi me passado assim, Passos do Evangelho, por isso que eu falei Passos do Evangelho. Quero agradecer minha rica oportunidade, quero que a igreja se coloque de pé. Vamos passar por um momento muito importante agora, um dos momentos muito importantes, que é dízimo oferta. E até aqui agradeço ao Senhor por esta rica oportunidade e chamo o pastor para dar continuidade ao trabalho.
2: Glória a Deus. Inclina a tua cabeça, aproveitando que estamos de pé. Senhor, em nome de Jesus, nós te louvamos por cada adoração que foi feita aqui, entregue ao Senhor nessa manhã. Uma manhã poderosa, e hoje comemoramos no nosso país o Dia das Mães, e gostaria de pedir ao Senhor, Pai, que o Senhor possa visitar cada mãe. Quantas mães agora, Pai, que estão dentro de um presídio visitando seus filhos? Quantas mães neste momento que estão olhando, Pai, para um quadro de uma fotografia de um filho que se foi, de um filho que foi morto por uma facção criminosa, por um combate com a polícia, ou até mesmo, Pai, uma facção criminosa matou esse jovem, matou esse filho, e quando mata um filho, tira parte do coração de uma mãe. Senhor, mas nós queremos pedir que as tuas bênçãos alcance o coração de cada mãe. Nós pedimos que o Senhor alcance o coração de cada mulher. Quantas mães que hoje sofrem, Pai, por conta de seus filhos, que não aprenderam a honrar os seus pais, não aprenderam, Senhor, algumas lições importantes que a tua palavra nos traz. Mas eu quero te pedir, Senhor, que esta manhã seja uma manhã de muito renovo para essa mãe e essa mulher, Pai, que tem um desejo, um sonho de ser mãe, mas não pode, que o Senhor possa curar, Pai, se for alguma enfermidade, que o Senhor possa visitar este homem, que o Senhor possa visitar esta mulher, que o Senhor possa visitar os filhos, que o Senhor possa, Pai, continuar a derramar as tuas bênçãos sobre o anseio familiar. Nós te louvaremos sempre, Pai, com um coração grato, porque certamente as tuas bênçãos, elas nos alcançam todos os dias. Deus, restaura as nossas casas, nosso casamento, nossa família, que sejamos colocados diante do Senhor, Pai, e que tudo aquilo que, toda petição, Pai, que tiver no coração de alguém aqui, sendo a tua vontade, que o Senhor venha fazer acontecer, pois a tua palavra diz, Pai, o Senhor deixou para os discípulos, e nós tomamos posse dessa palavra, que tudo que nós pedirmos ao Senhor, crendo, nós vamos receber. Então, Pai, faça esta obra acontecer nas nossas vidas, faça com que as nossas mentes sejam restauradas, que a nossa mente seja colocada diante do Senhor, e que o Senhor possa curar, Pai, todas as doenças emocionais, que o Senhor possa tirar da nossa alma toda a depressão, que o Senhor possa tirar de nós, Pai, tudo aquilo que não convém à tua vontade, que o Senhor possa tirar de nós tudo aquilo, Senhor, que não é teu, que não é bom, porque a tua vontade, ela é boa, o teu plano é bom, é perfeito, é agradável. E se aqui entre nós, Pai, tiver alguma pessoa que está possessa de espíritos malignos, e essa pessoa não consegue por si só ser liberta deste mal, que o Senhor possa libertar essa pessoa. A tua palavra diz, Pai, conhecereis a verdade, e a verdade vos libertará. Se conhecermos o Filho de Deus verdadeiramente, nós seremos livres. Jesus, eu te peço neste momento, toda necessidade que houver aqui, Pai, cada mente é uma mente, cada corpo é um corpo, cada pessoa pensa de uma forma e tem uma necessidade diferente, mas que o Senhor possa agora entrar dentro de nós e conduzirmos a tua presença, que o Senhor possa neste momento, meu Pai, fazer as tuas maravilhas acontecer aqui, em nome de Jesus Cristo. Nós oramos, nós clamamos o teu poder, nós clamamos a tua grandeza, Nós clamamos, Pai, o Teu Espírito, que o Teu Espírito venha, como foi cantado aqui pelo Passos do Evangelho. Se o nosso corpo, Pai, errar o caminho, que o Senhor possa nos trazer de volta para a Tua presença. Às vezes nós queremos, ó Pai, continuar da forma que estamos, mas o Senhor, na verdade, tem um desejo muito maior para nós, porque o Teu desejo, Pai, é que nós venhamos ter sempre comunhão na pessoa bendita de Jesus. O Teu sangue foi vertido na cruz do Calvário para nos redimir, para nos lavar, para nos purificar e nos entregar para Deus, Pai. Então, em nome de Jesus Cristo, que esta manhã sejamos completamente lavados das nossas iniquidades, lavados dos nossos pecados, lavados das nossas transgressões, uma vez que a Tua palavra nos declara, Pai, pelo profeta Isaías, que o Senhor foi transpassado, Pai, pelas nossas dores, o castigo que nos traz a paz estava sobre o Senhor, e pelas Tuas pisaduras nós fomos sarados. Então, Pai, que haja esta verdade sobre cada pessoa aqui, que o Senhor possa nos conduzir de uma forma curada, de uma forma sarada, para que possamos, Pai, com uma mente limpa, com um coração puro, com as nossas mãos limpas também, Te adorar em espírito e em verdade, Senhor. Eu não sei, Deus, como que essa pessoa adentrou por essas portas. Eu não sei como essa pessoa entrou aqui neste lugar hoje, mas eu quero lhe pedir uma coisa, Senhor, que a Tua palavra seja verdade dentro de nós. Senhor, quem sabe alguém aqui entre nós precisa de um toque muito especial. Quem sabe alguém aqui entre nós, Pai, o que se passa na mente são desejos de morte e não desejos de vida. Mas eu creio na palavra do Senhor. Eu creio na Tua palavra, eu creio na Tua restauração, meu Deus. Em nome de Jesus, entra dentro dos nossos lares e faz um milagre acontecer. Deus, coloca, Senhor, dentro dos nossos lares a paz que excede todo entendimento. Coloca dentro de cada um de nós, Pai, a leveza do Evangelho, porque o Evangelho ele é leve, porque é a proposta que o Senhor dá a nós. Aquele que quiser vir após o Senhor, primeiro tem que se negar, mas o Senhor nos declara, Pai, que o Senhor vai tirar todos os nossos pesos e vai trocar, porque o Senhor levou o peso que nós não conseguimos levar. O Senhor levou o peso, Pai, que nós não conseguiríamos nunca levar, porque nós somos homens mortais, somos mulheres mortais, somos seres mortais, e não há força em nós, Pai, senão a força do Teu Espírito Santo. Quem sabe alguém aqui, Pai, está se deprimindo porque está tentando pelas próprias forças. Quem sabe alguém aqui, Pai, está angustiado porque está tentando do próprio jeito, mas não está vendo uma mudança. Mas nessa manhã eu peço ao Senhor, eu intercedo por cada pessoa e peço, Espírito Santo, venha nos conduzir à verdade da palavra, venha nos conduzir àquilo que o Senhor quer para nós. Que sejamos, Pai, aquebrantados para entender o que o Senhor quer, porque senão nós vamos tentar insistir, Pai, com aquilo que o Senhor não quer, com aquilo que o Senhor não tem para nós. Mas nessa manhã eu creio no poder do Teu Espírito Santo, e nessa manhã, Pai, nós queremos ouvir a Tua palavra, nós queremos aproveitar para este momento, para também pedir pelo ministro da palavra, que vai pregar para nós, que vai pregar para a nossa alma, que todos os impedimentos, que todos os embaraços sejam colocados para fora agora. Deus, coloca anjos, Pai, guerreando e lutando por este culto, guerreando e lutando, Pai, para que a palavra penetre no mais profundo, no mais íntimo do corpo e da alma desse ser humano que está nos ouvindo, seja aqui no templo, seja pela web rádio, Senhor, em nome de Jesus Cristo, para que o Teu nome seja glorificado, em nome de Jesus Cristo, amém e graças a Deus. Pode se assentar aplaudindo ao Senhor. Irmão, é para Jesus, é mais forte. Glória a Deus. Aleluias. Cadê o presbítero Luciano de Assis? Glória a Deus. Cadê? Pega lá, ô Sissão, pega na guitarra ali, por favor. Cadê os músicos? Vem cá, os músicos. É, vem cá, cadê os meninão? Pode senhor. Seu rapper. Olha, cadê os músicos, gente? Corre, gente, pelo amor de Deus. Vou dar um patins para vocês chegar mais rápido aqui. Dá uma nota aí, qualquer nota. Tem alguém pela primeira vez aqui entre nós? Tem aqui, tem duas pessoas. Não pegaram o nome de vocês. Qual é o seu nome?
3: Gabriel.
2: E o seu? Andressa. Gabriel e Andressa. Desculpa a nossa falha, tá bom? Hoje nós não pegamos o nome de vocês. Inclusive, nós tá chique. Daqui uns dias vai ser digital no trem lá atrás. Cícero vai dar treinamento hoje, né, Cícero? O pessoal aí. Como nós vamos receber o Gabriel e a Andressa? Sejam bem-vindos em nome de Jesus. Fiquem à vontade. Glória a Deus. Lá maior. Si maior.

0: Glória a Deus. Amém, irmãos? Amém. Glória a Deus. O presbítero Luciano. O presbítero Luciano de Assis, ele está fazendo quantos anos?
1: 5.3.
0: Amém. Não parece, mas 5.3. Glória a Deus. E hoje ele aceitou o nosso convite, vai pregar para nós, né? Ele faz aniversário e o presente é nosso, tá? Juntamente com a esposa ali, Cláudia. Glória a Deus, Deus abençoe, viu? Glória a Deus. Vamos receber o servo do Senhor aplaudindo a Jesus bem forte.
2: Glória a Deus. Motivo de alegria estarmos aqui. Se quiser fazer um fundo musical, aí varão, pode. Eu gosto muito do pastor Joel. E eu considero que eu tenho uma dívida, né, permanente com ele. E eu espero que ele pense assim de mim também. Você também tem, varão, uma dívida? Então, aproveitando esse ensejo, você vai pregar para os nossos jovens lá na casa do Gabriel, tá? Só para lembrar. Amanda mandou lembrar. Peguei ele. Queridos, Deus é maravilhoso. Não tem como falar não para o pastor Joel. Eu e o Joel temos uma história aí. E Deus usou a vida deste, na época, jovem evangelista com um poder tão tremendo. Que prova disso que todas as vezes que eu estou orando, eu consigo me lembrar deste feito. Deus usou a vida dele para falar o que Deus ia fazer na minha vida e através da minha vida. E eu confesso que todas as vezes que nós somos chamados para fazer algo para o Senhor, às vezes vem um levante também, né? E eu tenho sido bombardeado essa semana. Ontem fizemos um evento, inclusive a Igreja Amada emprestou a barraca pentecostal. Eu entrei debaixo, pensei que era a barraca do próprio Billy Graham. Me senti numa cruzada em Calcaia do Alto. E marcamos o evento ali, irmãos. E eu fiquei perguntando para Deus. Um evento para começar 4 horas. Esse evento foi começar 7 horas da noite. Eu falei, Senhor, mas a gente ora, jejua, o que que acontece? Mas Deus, Ele sempre tem um algo para ministrar no coração da gente. Você vê as pessoas se alegrando, outras chorando, outras dando risada, mas você vê que o povo se alegra ainda quando ouve algo da parte de Deus. E quando o pastor ele me chamou, eu falei, poxa, nada mais justo do que honrar as mães, né? Então, ministrando, ou fui ministrado na empresa, pensando no Dia das Mães, eu falei, poxa, é um gênio a pessoa que escolheu falar assim, poxa, vamos fazer o dia para a mãe. Porque a mãe de verdade, ela é merecedora de honra, de honraria. E muitos dos filhos se esquecem disso. Então esse dia ele é propício para honrar a mãe. Quem tem mãezinha ainda, né, Joel? Nós não temos mais, mas quem tem, honra, né? E isso é importante. E baseado nisso, o Espírito Santo ele me ministrou meu coração. Eu queria que vocês abrissem comigo em Provérbios, capítulo de número 31. Nós iremos ler alguns versículos. Eu separei alguns temas, mas eu não vou entrar na Bíblia nesses temas. Eu só vou passar rápido, porque eu quero ser sucinto. Provérbios capítulo 31, aquele que encontrou em reverência ao nosso Deus, coloque sobre os pés em nome de Jesus. Versículo 28 a seguir, vai dizer assim a palavra de Deus. Opa, falta de respeito. Quem encontrou, diga glória a Deus. Quem não encontrou, diga glória a Deus. Todos encontraram. Diz assim a palavra do Senhor. Levante-se seus filhos e lhe chamem ditosa seu marido a louva, dizendo: muitas mulheres procedem virtuosamente, mas tu a todas sobrepujas. Enganosa é a graça e vã a formosura, mas a mulher que teme ao Senhor, essa será louvada. Dai-lhe do fruto das suas mãos e do público a louvarão as suas obras, encurve vossas cabeças. Soberano eterno Deus, Pai amado, santo e querido, que não seja eu, mas sim o Senhor, Pai, a falar, Pai, através da minha vida. O Senhor ministrou meu coração e eu peço que o Senhor ministre também ao coração dos meus irmãos que estão aqui comigo nesta manhã. Assim eu te louvo e te agradeço em nome de Jesus. Amém. Pode se assentar, igreja. Meus irmãos, assim como eu estava dizendo, eu estava pensando muito e o Senhor, Ele me fez pensar em algumas mães do período bíblico e de que maneira Ele agiu com cada uma delas. E é óbvio que eu tinha que começar por Eva. E Eva é dado este nome pelo esposo, dizendo que ela seria a mãe de todos, ou seja, a primeira mãe, mesmo depois de uma queda. E Eva traz algumas lições aqui para nós nesta manhã de hoje. Além do significado do seu nome, veja a sabedoria que Deus tinha dado para Adão. Coloque o nome de Eva significando vida, e que dela viria vida para toda a humanidade. É tremendo isso. Se nós pararmos para nos ater a isso, você fala, poxa, como Deus é lindo e é maravilhoso. Então é notório que eu tinha que parar, lembrar desta mulher e trazer algumas aplicações que a vida, que o tempo dela trouxe para mim. E algo me chamou a atenção, que o erro dela não definiu na sua maternidade. Ela errou sim, ela falhou sim, mas também eu não posso dar crédito para o erro, para a falha, por conta dela, porque quando Deus, Ele visitou Adão, Ele disse para Adão, ei, olha, tudo aqui você pode, menos isso e isso, Eva ainda nem estava lá. E quando Deus vai falar com Adão, Adão coloca a culpa em quem? Em quem que Adão coloca a culpa? Na mulher que Deus deu, mas na verdade Adão transferiu a culpa para o próprio Deus. Ei, a culpa é do Senhor, a bênção que você me deu. Irmãos, isso tudo serve para reflexão. Essa mulher deu à luz aos seus dois primeiros filhos, e a Bíblia vai falar, aleluia, ali em Hebreus relata, que um deles chamou tanto a atenção de Deus, que mesmo depois de morto, o seu sangue clamava ao Senhor. O outro fez o que era errado, mas assim como eu disse que o erro dela não definiu na sua maternidade, aí Deus vai e fala, vai lá, Sete, faz a diferença. Deus, Ele age dessa maneira, e Deus, Ele usa, aleluia, nos recomeços. Errou, caiu, levanta, te põe de pé, porque haverá um recomeço. Oh, glória! Mas a Bíblia também vai falar de uma outra mulher que verdadeiramente me chama a atenção. É gostoso, é gracioso quando você pega a Bíblia. Eu amo, principalmente no livro de Gênesis. Eu continuo em Gênesis, vamos falar da dona Sara, a nossa irmã dona Sara, uma mulher que já tinha sua idade avançada, uma mulher que tinha o seu ventre seco, ela era estéril, ela não podia ter filhos, e o seu esposo que tinha uma intimidade, homem sorriso no ar. Uma intimidade tão gloriosa e poderosa com Deus, aleluia, que Deus visita, eu creio assim, irmãos, na pessoa de Jesus, com mais dois anjos para falar com Ele. E quando eles estão tendo aquele bate-papo gostoso, um diálogo, eu não sei qual deles falou, mas um disse, vai chegar um tempo que a sua esposa vai ter um filho. A mulher era idosa, a mulher era estéril, ela ouviu aquilo, ela riu. Ah, irmãos, quem não ia dar risada? Fala, poxa, esses caras estão de brincadeira. Ela riu, irmãos, aleluia. Mas nós temos que entender que ela esperou 25 anos
1: Ela riu sim de dúvida. Como pode eu, nessa idade, estéril como sou, ter filho? Como pode? Mas quando Deus fala, irmão, ainda que você ri na sua dúvida, no seu desespero, vai chegar o momento que você vai rir de alegria. Porque o Salmo 30, versículo 5 fala: o choro dura uma noite, mas a alegria vem ao amanhecer. Aleluia! Deus, ele cumpre no tempo dele. Pega essa, igreja. Não é no seu tempo. É no tempo dele. Se tem alguém aqui esperando algo, ei, fala: Senhor, vou esperar, não importa quantos dias, quantas horas ou quantos anos, mas eu vou esperar no Senhor, porque a minha vitória é certa. Nós temos que ter esse entendimento, nós temos que pensar assim, aleluia. Para a mãe que acha que passou da hora, para Deus, pastor, nunca é tarde. Jesus, ele sempre chega na hora certa. E uma outra mãe que também vai me chamar a atenção é Joquebede. Joquebede, ela é descrita assim como uma mãe corajosa, uma mãe que desobedeceu uma autoridade, pondo em risco a sua vida, a vida do seu esposo. Ela não mediu consequências. Quando vem o decreto de Faraó, quando Satanás conspirou ali, porque o papel dele é conspirar, o papel dele é travar, é parar a obra, mas a obra não para. Ele queria travar ali, ó, algo maravilhoso que ele ainda queria fazer. Mas Deus, para realizar o maravilhoso na minha e na sua vida, meus irmãos, nós temos que entender algo. Nós temos que clamar a Ele com sinceridade, com verdade, com todo o coração, aleluia. Assim como eu falei de Sara, não importa o tempo, porque eles também esperaram mais de 400 anos para receber a bênção. E Deus do céu visitar o filho de Joquebede e falar: ei, o tempo de cantar chegou, desce e liberta o meu povo. Joquebede, todo mundo conhece a história, está em Êxodo capítulo 2, do 1 a seguir, mas eu gosto de, quando eu vou pregar a respeito, eu gosto de pregar em Hebreus, que Hebreus ele dá a receita já prontinho para você pôr no forno. E lá vai falar que a sua mãe escondeu ele por 3 meses e depois entregou ele no rio, um rio cheio de crocodilo. Mas a Bíblia vai dizer que também, quando ela entrega ele ao rio, Deus devolve ele para ela, e ainda com salário. Cláudia, nós estamos entregando o nosso filho lá para a menina lá, ela tem que devolver para nós com salário. Aleluia. Deus, ele é maravilhoso. A mãe que entrega o filho para Deus, ela nunca perde. Ela nunca perde. Sabe por quê? Porque lá na frente você vai entender que você fez um investimento. Por que que eu estou falando isso, meus irmãos? Entenda. A minha esposa passou um tempo em oração e chorando pelo meu filho que tinha se afastado da presença do Senhor. Eu também orando e pedindo para Deus, eu falei: como pode o Senhor enviar a gente na favela, nas vielas, nos becos? Fundação Casa, eu vou pregar na Fundação Casa, eu acho que esse mês ainda. E ganhar esses jovens, adolescentes para Cristo, e o meu que estava com Cristo sair.
2: E aí você vai no retiro. No momento, no período de oração, você pega o seu filho lá jogado no chão em lágrimas. Aí você olha para o céu e fala: Pai, valeu a pena cada lágrima que a mãe derramou. Valeu a pena, Senhor, cada pedido que eu fiz. O cara voltou para a igreja. A oração da mãe dele. Eu orei também. Mas ela semeou com lágrimas. Nós precisamos ter esse entendimento. Porque o que ela fez, eu lembro de uma outra mãe. Ana. E em 1 Samuel, no capítulo 1, narra a história desta mulher que é sensacional. Uma mulher que entra para orar, ela ora com muita amargura. A Bíblia vai dizer ali que ela estava orando, varão, e ela só falava coisas baixinhas, talvez sem nexo. E o profeta Eli, ele olha, fala uma hora dessa embriagada. Ele não entendeu o mistério. Mas ali nós entendemos que esta mulher, ela estava orando com amargura. Ela entrou e orou com amargura, mas quando ela se pôs de pé, ela saiu com paz. A paz que excede todo o entendimento. Aleluia! Se você fizer um voto, cumpra. Eu aconselho, presbítero Luciano, não faça voto. Haja como servo de Deus, vai e faz, não faça. Porque se você fizer, você tem que cumprir. Esta irmã, ela fez um voto, aleluia. E ela cumpriu o seu voto. Deus a abençoou, ela gerou Samuel. O profeta, o juiz, o sacerdote, que ungiu depois o rei Davi, aleluia. Olha o que esta mulher fez quando ela buscou o Senhor na sua amargura, no seu sofrimento. E o que o Senhor pode te dar de resposta quando você faz isso? Filhos nascidos de joelhos mudam nações. Mães, as suas lágrimas são sementes. Só ora. Só ora. Teve uma época que eu ficava: filho, vamos comigo, vamos comigo. Escorregava aqui, escorregava ali. Aí eu falei: meu, eu não vou abrir mão, mas eu vou orar. E a mãe dele fez a mesma coisa. Só orando. Cada gotinha da lágrima dela, pastor, era uma semente que caía no solo. Certa feita, eu tive uma experiência sobrenatural com Deus. Faz um bom tempo. Eu estava no monte dos Menonitas. Só que antes de chegar nesse monte, irmãos, Deus, ele me visitou na igreja. Nós estávamos no culto e depois do culto a gente ia para o monte. E estava um dia como hoje, na igreja estava chovendo. Meu pastor falou: na chuva ninguém sobe para o monte. Só que nós estávamos com tanta vontade de ir. Liguei para um pastor que estava em campanha lá e ele falou: cara, por incrível que pareça, toda São Paulo chove, mas aqui nos Menonita não. Nós estamos vendo até a estrela. Deus me deu uma visão dentro daquela igreja, que eu estaria naquele lugar orando. E Deus mostrou o céu abrindo. Quando eu olhei para o chão, que eu vi um rapaz deitado, com a cara no pó. Esse rapaz levantou, ele chegou em mim e falou assim: você não estava pedindo para Deus? Olha só o que Deus vai te mostrar. E sabe o que eu estava pedindo para Deus, irmãos? Para Deus acender uma folhinha. Coisa boba, uma folhinha. Aí esse cara que levantou assim, ele falou: olha do seu lado, eu vi as árvores acesas, as folhas acesas, vi as pessoas maravilhadas sendo batizadas no Espírito Santo, e Deus falando: tudo que você pediu e mais um pouquinho vai acontecer neste dia de hoje.
1: Eu voltei dessa visão e blum, marcha para o monte. Quando eu cheguei no monte, minha irmã, meu Deus, estamos lá orando. O pastor chamou a atenção do meu pai, porque eu estava de olho fechado, com a cara na terra. E o meu pai maravilhado, porque ele encheu a mão de folha e as folhas estavam acesas na mão dele. Aí o pastor falou: você não entendeu, varão, isso aí não é nada. Eu levantei e fui andando, pastor Marcos, e vi um corpo ali no chão. Aí eu tomei um susto. Era o meu irmão Daniel, 6 meses de igreja. Levantou orando em línguas estranhas. Ele veio marchando para o meu lado e falou: tu não pediu? Ai, Shedemanaya, Subeleka. Ei, tu não pediu? Ramandaraba, Subia. Olha do teu lado, eu vi as árvores acesas. Tu não pediu? Arimanchukomai. Ei, que hora que é? Tira o celular do seu bolso, 1:30 da manhã. Ele falou: é o horário da morte da nossa amiga Silvana. Para saber que é Deus, vira, olha, porque nós vamos tirar o ceifador do apartamento dela agora. Ficamos orando da 1:30 às 2:30 da madrugada, pastor, vamos embora. Mas antes, na minha visão, eu tinha olhado para o céu, que eu vi um moço levantando e os anjos descendo com cálices de ouro. E Deus falando, ele está indo buscar na terra. Eu não entendi aquilo. Perto de vir embora, pastor Joel conhece o presbítero Ronério. Presbítero Ronério sai do meio do mato com os cabelos cheios de folha. Pastor, posso contar um testemunho? O pastor falou: à vontade, irmão. Estava eu ali orando. Deus me visitou e falou: este lugar que vocês estão, eu fechei. Coloquei uma cerquinha em branco e um tapete verde. Porque era necessário que vocês fizessem um grande círculo de oração. Porque o céu vai abrir, já dei eu ordem aos meus anjos para buscar todas as orações dentro de um cálice. E lágrima e será retornada a mim, derramada no altar. Saímos daquele monte. E eu perguntei para o meu irmão: Dani, você foi visitar a nossa querida irmã? Fui, eu preciso que você venha aqui, porque eu estou aqui. A mulher passou mal 1:30 da manhã, ela não sabe o que aconteceu, mas ela entende que ela estava com muita dor. Mostrou para mim um lado tudo roxo assim, e falou que do nada, ela falou: Duneida, eu acordei. Eu falei: não, o Duneida chama Jesus, foi ele que veio te resgatar. Ela chorou demais, pensei que ali já era o motivo dela fechar com Cristo, mas Deus sabe de todas as coisas. Talvez aquilo foi para mim, para o meu irmão, foi especial. Mas Deus, ele faz essas coisas. Mas voltando aqui, para mim não perder e nem sair do fio aqui desta linha, Ruth também foi uma mãe, a qual nós colocamos ela como uma mãe da redenção. Era uma viúva estrangeira, pobre, que escolheu a lealdade a Deus. Lembra da companheira órfã? Na hora que a sogra falou: olha, voltem para os seus pais, vai uma para o lado, outra para o outro. Aí ela fala: eu vou aonde você for, o seu Deus é o meu Deus. E Deus se agradou de maneira tal que esta mulher, simplesmente, ela virou bisavó de Davi e entrou na linhagem do nosso Salvador, o Senhor Jesus Cristo. É Bíblia. Mateus capítulo 1, versículo 5, fala da genealogia ao qual o nome dela está lá, do seu marido Salomão, Obed. Eita, Deus maravilhoso. Deus, ele escreve linhas lindas com capítulos quebrados. É isso que essas mães traz para mim, para você. Mas dentre todas essas mães, duas para mim é especial. Uma é Isabel, a mãe do precursor, a mãe de João Batista, um dos personagens mais sensacional da Bíblia. Mas é ele o personagem sensacional? Não, Isabel, ela é sensacional. Zacarias é sensacional. Ela também não podia ter filhos, mas elas tinham intimidade tão grande com Deus, que Deus olha do céu e fala: eu quero esse casal. E aquela mulher, ela fica grávida. A presença de Deus era tão grande, mas tão grande na vida dela, do esposo, aleluia, que quando ela fica grávida, que o anjo Gabriel visita Maria e fala: Maria, você vai ter que ter um filho aí, olha, que seja feita a vontade do Senhor, eis-me aqui. Ei, Maria, sua prima está grávida, ela vai lá visitar. Meu, que grau de unção é esse que eu busco nas minhas orações, que eu busco nas vigílias? Dela chegar no portão e bater toque, toque, aí o neném começa a pular dentro da barriga da mulher, aleluia. Nós falamos que João era profeta, que Zacarias sacerdote. Ei, a mulher era profetisa, ela nem saiu para fora. Ei, eis que eu ouço a mãe do meu Senhor chamá-la, porque o Espírito Santo testificou dentro do ventre dela. Ei, você que entrou aqui também nesta noite, aleluia, se atenta, porque o Espírito Santo também quer testificar dentro do seu interior. Aleluia. Estéril, idosa, mas justa diante de Deus. Ventre fechado, mas que virou uma profecia que se cumpriu. 750 para mais ou para menos, Isaías falou: vai vir um que vai preparar o caminho, no ermo as veredas, cheio do Espírito, com autoridade para peitar até rei e falar: raça de víboras, arrependei-vos dos vossos pecados. Nós não podemos fazer isso nas igrejas hoje, mas nós temos que ser servos do Senhor, ao ponto das pessoas olhar para nós e ver: é homem de Deus, eu vou escutar todo o conselho, não vai precisar de repreensão, só uma exortação. Isso sim que é ensinamento bíblico, mas a representar o puxão de orelha está aqui, ó. Abre na sua casa e fique à vontade, faz assim, ó, pode puxar, papai, porque ele puxa, aleluia. Vergonha, ela passou, né, vergonha de 9 anos, mas para virar um testemunho de vários anos, para virar um testemunho de 9 meses. E agora vem Maria. Ei, Maria, essa daqui também era zica. Jovem, pobre, com grande risco de morte, de apedrejamento, ela simplesmente disse: faça-se em mim. Se nós também, irmãos, irmãs, dizer para Deus: faça-se em mim, vocês não têm ideia do que eles vão fazer. Vocês não têm ideia do que eles vão fazer. Guardava tudo no coração. E quando nós olhamos para a história dela, para mim, me gera uma certa tristeza. No nascimento do filho dela foi uma tristeza, teve que sair dos lugares porque ninguém aceitava, vai para um outro lugar, tem que ficar num estábulo, ver o filho nascer e colocar numa manjedoura, que era algo que dava feno, sei lá, alguma coisa para os animais. Ela viu isso. Depois que essa criança cresce, ela vê sendo chicoteado, esbofeteado, crucificado. Meu Deus, quantas dores, quantas dores. Quando eu leio, de verdade, me dá dor, mas depois vem aquele refrigério, porque ela viu tudo isso. Mas depois Maria Madalena junta com Salomé, junta com Maria, mãe de Tiago e João, e vai no túmulo. Ela pensa, tem vários obstáculos até chegar lá, tem soldados, tem pedra na frente da sepultura, e a pedra é pesada, o que eu vou fazer? Aí ela chega lá, olha, não tem soldados para barrar, não tem pedra para empurrar, o que tem é anjo sentado falando: o que vocês estão fazendo aqui? Alô! Ele vive, ele reina. Volta lá, deixa eu te tocar. Não, não, não, não, não, subi pro pai.
0: Volta lá, fala para eles. Fala para eles que eu estou aqui, que eu cumpri tudo aquilo que eu vim para cumprir e que eu vou ter com eles. Ei, avisa Pedro.
2: Mas algo tinha que ser quebrado ali também. Eles não acreditaram. Nem nas mulheres, nem nos discípulos que meteram marcha para Emaús. Mas Jesus foi lá nos discípulos de Emaús e falou, não, não terminou não, vocês têm que voltar. E começou a falar coisas lindas. Tem hora que nós estamos sozinhos falando com Deus e gera algo tão maravilhoso que você vem às lágrimas, você não entende porque é algo lindo da parte de Deus, o Espírito Santo ministrando seu coração. Aqueles homens, eles estavam sentindo isso, com aquele outro homem caminhando. Quando chega na casa, que eles entram, eu falei assim, poxa, esses caras participou da mesa de Jesus, meu. Participaram da mesa de Jesus. Falou, não vai não, eu estou indo adiante. Não, passa a noite aqui. Quando se assentar na mesa, ao partir do pão, os olhos lhe abriram, é ele.
0: É ele. A pergunta é: vocês também convidam o Senhor Jesus para entrar na casa, para sentar na mesa? Ei, esposo, convida ele para participar da sua cama também. Ei, tudo isso aí é dele, é por ele que o que fazemos é para a glória do Senhor.
2: Que quando nós convidamos ele, pastor, não abrimos margem e nem espaço, nem para Satanás, nem para homem e nem para mulher estranha. Essa jovem aqui, oh meu Deus. Ser mãe é dizer sim para a dor e para a glória, no mesmo pacote. Está doendo? Aguenta. E glorifica. Porque na hora da alegria, você vai continuar glorificando e você vai perceber lá na frente, nada mudou, porque eu continuei sendo a mesma. Quem pararam foi eles, mas pelo clamor Deus me ouviu e eles voltaram.
0: É assim que funciona, aleluia, é a mãe da fé insistente.
2: Louvado seja o nosso Senhor. Para encerrar, a mãe Cananeia é a mãe da fé insistente.

aceito, que eu era um deles. Essa mulher, ela não é aceita. A Bíblia vai falar que ela estava ali e pediu o pão, e Jesus fala, nossa, Jesus é grosso, não pode dar pão para os cachorrinhos. Mas para você entender Jesus, você tem que entender a cultura deles. O judeu, eles falavam assim para os povos que eram de fora. Ela era cananeia, mas ela não se abalou, não se abateu por isso. Ela falou assim: Senhor, as migalhas que caem até os cães comem. E aquilo chamou a atenção de Jesus. Jesus, ele chega e fala assim: poxa, nem todo Israel, ele não viu uma fé igual daquela mulher. E que nós possamos ser assim também, ser insistente na nossa fé. Jesus, ele ignorou, ó, ele ignorou os seus discípulos quando os discípulos falou: manda ela embora. Manda ela embora. Até os cachorrinhos comem das migalhas. E Jesus, ele olha e fala: grande a tua fé. Será que se Jesus olhar para nós também, ele vai ter essa mesma percepção? Grande a tua fé. Irmãos, entenda, eu comecei aqui falando que nós temos problemas, nós passamos por algumas tribulações, aflições, mas Jesus, ele é a paz que excede todo entendimento. Se nós estivermos ligados nele, nós vamos estar em paz também, mesmo em meio a guerras. Davi, ele não escreve no Salmo 3, que ele chegava, puxava o travesseirinho dele lá e dormia, e não era de pluma de fazão não, porque ele estava em fuga. As coisas boas ficaram no palácio, Absalão pegou tudo, ele estava em guerra. Como que uma pessoa em guerra e um filho querendo matar, ele deita e dorme em paz, porque o Senhor estava sustentando ele. Se o Senhor também estiver sustentando a gente, nós também vamos ter paz. Para encerrar, aqui a Bíblia fala das mães que oraram. Oraram ao ponto de chamar a atenção, que foi Ana, Isabel e aquela mulher da Cananeia. As outras que se arriscaram, Joquebede, Ruth e Maria. E as que esperaram, Sara e Isabel. Chegamos até aqui e vimos 8 mães, 8 histórias diferentes. E uma linha costurando todas. Deus não escolhe as mães perfeitas. Ele aperfeiçoa as mães que se entregam a Ele. E essa é uma verdade bíblica. Se você se entregar a Ele, Ele vai fazer algo maravilhoso e sobrenatural. Se coloque sobre os pés em nome de Jesus. Deus de poder e glória, te louvamos e te glorificamos, ó Deus, por esta igreja amada e maravilhosa, Pai. Eu peço, ó Deus, que o Senhor continue abençoando o ministério do pastor Joel, abençoando, Senhor, aqui os outros pastores, evangelistas, Pai, ao grupo de louvor, Senhor, todos os cooperadores, obreiros, os irmãos, Pai, que estão aqui, ó Deus, que eles sintam, Pai, abraçados pelo Teu Espírito, ó Pai. E que eles entreguem, Senhor, o tudo que o Senhor deseja e pede a Deus. Que o maravilhoso, Pai, o sobrenatural, eu creio que o Senhor vai falar. E a igreja que recebe esta palavra, diga: louvado seja Deus.

Glória a Deus. Amém, queridos? Sente só mais um momento. Boa. Glória a Deus. Que Deus abençoe esse grande evangelista. Vamos, Luciano. Que Papai do Céu continue derramando suas bênçãos. Amém. E que Deus continue nos dando unção. Luciano, eu gostaria que Deus me usasse assim, igual usou tu aqui, moço. Pregando tranquilo, né? Uma pregação tranquila. Ai, não sou não, moço. Esse homem é de grandes

obras. Glória a Deus. Deus abençoe, viu? É, sem palavras. Sabe quando você quer falar bastante palavras, mas você fica sem palavras? É, sou eu hoje. Deus abençoe. É, com todo respeito a todos os pregadores, foi um excelente pregador para esse momento. Pregou muito bem aqui, honrando as nossas mães. Você falou de 8, aí veio a 9, minha mãe. Veio. Faz tempo que eu não canto em memória à minha mãe, mas hoje eu quero cantar em memória à minha mãe. Porque no discorrer da palavra, eu fui lembrando que minha mãe fez tudo isso que essas mulheres fizeram. E hoje, se eu estou aqui, é porque eu tive uma mãe que chorou demais por mim, que clamou demais por mim. E acho que nós precisamos resgatar algumas lembranças em nós, de valores que às vezes a nossa correria vai deixando de lado. Mas pensa numa coisa, se você está aqui hoje é porque alguém um dia orou por você. Amém? Nós vamos ofertar aos dois diáconos aqui, por favor, passa os envelopes. Quem tem em valor, acho que tem uma oferta dentro da minha carteira, dentro da bolsa, por favor, em espécie. Se você vai ofertar em espécie, pega o envelope que os diáconos vão passar. Se não, aqui tem a senha do Wi-Fi, que 4G pega ruim aqui, e tem esse CNPJ para quem nos ouve, é 35-346-0001-13. Podem passar, por favor. E vocês pegam aí, segura a oferta. No final, a gente entrega. E eu vou cantar um hino em memória à minha mãe. Né? Eu não canto para os mortos. Eu canto agradecendo a Deus em memória a alguém que fez muito sentido na minha vida. Né, Daniel? Glória a Deus. Vamos ver se eu não... compasso de 1-2. Tum, tum. Não é 1-2, não é. Tum, tum, tum, tum. É isso aí, meu jovem.

0: Senhor Jesus, Deus abençoe.
1: Vamos apresentar as nossas ofertas, nossos dízimos. Pai, em nome de Jesus, nós queremos te glorificar, queremos exaltar o Senhor por tudo que o Senhor fez, por tudo que o Senhor faz. Receba as nossas ofertas, nossos dízimos e que toda alma generosa, segundo a tua palavra, que viva a prosperidade do Senhor. Nós te louvamos e entregamos ao Senhor a parte daquilo que o Senhor já tem nos dado como bênção. Em nome de Jesus Cristo, para todo sempre. Amém e graças a Deus.
2: Glória a Deus. Meus irmãos, segue alguns recados. Domingo que vem é 17 e nós vamos ter aqui, pela liderança do nosso irmão evangelista Warlen de Oliveira, nós vamos ter um louvorzão aqui, tá bom? Então vai ser um culto de louvor, vai ter palavra também, mas vai ser um culto voltado para louvor. Tem algumas equipes de louvores aí convidados e não perca, tá bom, irmãos? Não perca. E gostaria de aproveitar esse final de culto para incentivar os meus irmãos. Na quinta-feira aqui estava cheio, na terça-feira também, mas ainda dá para a gente melhorar. Irmãos, faça o teu compromisso com Deus, não faça com homem, faça com Deus, de você estar na casa dele todos os dias da sua vida. Nós humanos... Me parece, agora eu vou colocar aqui uma dúvida, eu tenho minha visão, mas me parece que a tecnologia está roubando tanto a nossa memória, está deixando a nossa mente, sabe, Gabriel, tanto cansada que a gente esquece de muitas coisas. Mas vocês se lembram do tempo da pandemia? Vocês se lembram quantas vezes nós desejamos estar reunidos como igreja e nós não pudemos? Alguém se lembra? Ou você não desejou? Porque senão você está com problema de fabricação espiritual e aí você tem que ir para a olaria. Então, assim, aproveite enquanto as portas estão abertas. Tá bom? Não é sobre religiosidade, é sobre desejo da presença de um Deus que é poderoso. E aqui vai um parênteses. Doente, gripado, você vai trabalhar? Com dor de cabeça você trabalha? A mulher está no dia dela, está aquela cólica terrível. Vai trabalhar? E para a igreja? Não, sim, não. Esse sim não é para todo mundo, não. Esse sim é para de vez em quando. Ah, hoje não vou no culto, não, estou com uma cólica. Para trabalhar, toma remédio. Como é o nome dos remédios que toma? É Advil? É Advil, Lelê? Advil faz lá na empresa que a Lelê trabalha. Buscopan? Buscopan? Buscopan para cólica, Aí toma, faz de tudo para ir trabalhar. Está chovendo, vai trabalhar? Vai, claro que vai. Está chovendo, vem para a igreja? Nem sempre. Quando você entender a importância que um culto prestado a Deus faz para a tua alma, aí você, eu acho que vai começar a mudar a tua mente. Tá bom? Irmãos, o Davi, ele falou o seguinte, eu tive uma alegria diferente quando alguém me chamou para a casa de Deus. A casa de Deus deveria ser um dos lugares mais amados pela nossa alma. Deveria. Então fica para você, terça-feira nós temos culto, 19h30. Irmãos, tem trabalho, tem pessoas que trabalham, tá? Eu entendo, tem pessoas que estudam, eu super entendo. Agora, havendo possibilidade, se programe para estar na casa do teu Deus, tá bom? Ele vai ficar muito feliz em você, porque Deus não força você a nada. Às vezes a gente, eu já preguei muito assim, e eu me arrependo das minhas pregações, tempo de menino. Se você não fizer, se você não vier, Deus vai te colocar no leito de hospital, não sei o quê. Eu parei com isso aí, Gabriel. Eu parei porque é colocar medo, Se você não vir terça, Deus vai te pegar, você vai para a UTI. Vamos parar com isso aí. Eu acho que a presença de Deus é muito boa para ele ficar forçando você a desejar ela. Fala para o teu irmão, a presença de Deus é muito boa para ele querer te ameaçar para você ter ela. Você tem que querer, irmão. Tá bom? Você tem que querer. E se a sua alma não está desejando a presença de Deus como um princípio para a tua vida, então, está com defeito de? Fábrica. E onde é a fábrica? Na olaria. Se está com defeito de fábrica, você vai ter que estar aqui, na presença de Deus. Tá bom? Vamos embora. Mães, que Jesus te abençoe muito, sissíssimo, tá bom? Que Deus abençoe vocês. Obrigado mais uma vez por essa rica palavra. Obrigado mais uma vez, parabéns pelo seu aniversário. Que Deus abençoe o menino do som, que Deus abençoe os músicos, que Deus abençoe os obreiros, que Deus abençoe cada membro, cada criança, cada homem, cada mulher. Maravilha. O pessoal que atende a recepção, fica um pouquinho mais, e o pessoal das meninas que mexe no notebook também, que o Cícero, tá lá em cima, tá? Que o Cícero vai falar para vocês sobre o programa que será usado na recepção da igreja. Glória a Deus. Quem está feliz, diga: eu estou feliz. Então toca na mão do seu irmão e fala assim: ó, eu te abençoo em nome de Jesus. Isso, agora aplauda Jesus, eu te abençoo em nome de Jesus. Aos da Web Rádio Iê, muitos obrigado, valeu, vai com Deus, Deus abençoe.

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1: Quem está esperando Jesus voltar, se levante uma mão para o céu e dá um glória.

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lugar de rasgar a alma é na presença de Deus. 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

não se fala mais nisso. Oh, glória a Deus.

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1: Levante as suas mãos se você confia nos propósitos de Deus para sua história.

Ele como uma criança. Nós estamos aqui no seu colo, Pai. Nós não entendemos muitas coisas, mas nós confiamos naquele que é poderoso para fazer infinitamente mais. A dor é grande, mas a confiança é maior do que a dor. Confiamos em Ti, Senhor.

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de todas as excelências que existem, o nosso Deus é o mais excelente. Faça tudo com excelência para o Senhor. Aplauda o Senhor, glorifica o nome do Senhor Jesus.

Exalte o nome do Senhor Jesus para todos sempre. Aleluia. Glória a Deus. Glória a Deus.

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0: glória a Deus.
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Deus está levantando um novo povo. Deus está sacudindo as nações. Deus está separando os seus profetas. Sabe, queridos, existem aqueles que não se dobram diante de outros deuses. Existem aqueles que não se vendem. Você não ouviu? Existem aqueles que não se vendem.

os profetas Elias, Samuel, Eliseu e tantos outros sacudiram a nação de Israel. Mas agora chegou a sua vez. Agora chegou a tua hora. Onde estão os sucessores de Elias aqui nesse lugar? Onde estão os profetas dessa nação? Deus está levantando um novo povo. Deus está sacudindo Minas Gerais.

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Deus, quero habitar no teu tabernáculo para sempre, abrigar-me no esconderijo das tuas asas, pois só em ti

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0: Glória a Deus! Só quem crê que tem lugar na mesa faz barulho aí, meu irmão.
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Jesus por nada. Ah, diga aleluia, glória a Deus. Diga assim, ó, a minha vida é dos três. Aplaude ele aí, meu irmão.

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pai que nunca teve pai, mas me ensinou a cartilha que ponho em rimas. Dizem que herdei esse seu dom de quebrar paradigmas. E se eu quebro, então eu prego a desconversão em massa dessa praga que é religião. Dividindo capítulos da tradição pra me portar como um discípulo nessa missão. Entendeu? Coerência, humildade, alegria com aquela certa dose de nada.

0: respeitam e nem aos filhos seus.
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Esse é o teu tempo. Tempo do Senhor levantar uma nova geração. Geração que está vencendo os seus limites.

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1: Olha, o Glória a Deus hoje aqui é piscar o farol e buzinar, viu, irmão?

glória, Jesus. Uma chuva diferente agora está inundando esta igreja. Tem crente aqui, meu irmão?

gente vê, né, quem já tá cheio da glória de Deus aí. Só põe a mãozinha assim para fora e o motorista pisca o farol. Assim, a mãozinha lá fora, né, irmão? Porque essa música não é brincadeira não, né? Irmão, ó, eu já fico assim, né? Ô, glória. Ó, a mãozinha assim, vamos lá. Lá em cima comigo.

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pudesse impedir o nascer do sol e a esperança. E não há problema que possa impedir as mãos de Jesus para me ajudar. Nunca houve noite que pudesse impedir o nascer do sol e a esperança. E não há problema que possa impedir.

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Só os livres. Só quem está livre. Só quem está livre para se alegrar na presença de Deus. Só quem reconhece que os braços do Senhor estão abertos para ti, para te acolher, para te receber. Eu não sei onde você está agora.

Se alegra com toda a força, meu irmão.

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